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Deus, nós queremos ser santos, Pai, em toda a nossa maneira de viver, em toda a maneira de existir, Deus. Oh, Senhor, santifica-nos para Ti, pelo louvor da Tua glória. Aleluia.

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2: Aleluia. O Senhor é digno de toda honra e de toda glória. Você pode aplaudir ao Senhor Jesus. Ele está aqui conosco. Ele é o nosso Deus. Aleluia.

Senhor, obrigada. Aleluia. Louvado seja o nome do Senhor. Mais. Aleluia. Queremos mais de Ti, Senhor. Mais de Ti.

A palavra de Deus diz: deleita-te no Senhor, e Ele concederá o desejo do teu coração. Salmo 37, versículo 4.

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2: Aleluia. Este louvor que vamos cantar, o quarto homem, eu creio que ele está aqui. Você está sentindo? Vire para essa pessoa linda que está do seu lado, diga a ela assim: tu é a coisa mais linda que Jesus já fez. Fala aí. Diga a ela: abre essa boca bonita que Deus te deu e dá glória, crente abençoado. Fique em pé, por favor. Vamos adorar a Deus. Fique em pé, por favor. Fique em pé. Aleluia. O quarto homem da fornalha já chegou. Vamos cantar.

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4: Muita gente lê o versículo 22 do capítulo 5 da Carta aos Gálatas colocando um S na palavra fruto. Mas veja o que o texto diz. O fruto do Espírito é amor, gozo, paz, paciência, benignidade, bondade, fé, mansidão, domínio próprio. Percebeu que fruto é singular? A palavra aparece no singular também no capítulo 15 de João, quando Jesus diz: Eu sou a videira, vós as varas. Quem está em mim e eu nele, esse dá muito fruto. Na carta aos Gálatas, as palavras amor, gozo, paciência, etc., são as qualidades do fruto do Espírito na vida daquele que crê em Jesus, está conectado à videira verdadeira. Talvez você diga que conhece muita gente amorosa, paciente, benigna, mansa, equilibrada, que nunca creu em Jesus. Sim, é verdade. Algumas dessas qualidades podem ser encontradas naturalmente nos seres humanos e até em alguns animais. Mas o assunto aqui não são as características naturais, e sim o fruto do Espírito de Deus, ou as 9 facetas que compõem o caráter cristão. As 3 primeiras são interiores: amor, gozo e paz. Depois temos 3 exteriores, de nossa relação com as pessoas: paciência, benignidade e bondade. As 3 últimas, fé, mansidão e domínio próprio, falam de nossa relação com Deus. Junte tudo isso e você tem a expressão de como Jesus é. Em Gálatas 2:20, Paulo revela como ele era capaz de dar esse fruto, como Paulo era capaz de dar esse fruto. Ele diz: Já estou crucificado com Cristo e vivo não mais eu, mas Cristo vive em mim. E a vida que agora vivo na carne, vivo-a na fé do Filho de Deus, o qual me amou e se entregou a si mesmo por mim. Percebe que a vida cristã não é uma lista de leis e regras, mas a expressão em nós daquilo que Cristo é em si mesmo? Você pode ter características naturais, como amor, paciência ou mansidão, e até desenvolver mais uma do que outra dessas características, pois são independentes entre si. Mas quando o assunto é o fruto do Espírito em nós, todas elas formam um conjunto harmônico, um fruto perfeito. Pense numa tangerina com gomos de diferentes tamanhos e você terá uma aberração, não um fruto perfeito. O fruto do Espírito no cristão traz todas essas qualidades em igual medida. Perceba também que existe uma grande diferença entre um fruto artificial, de plástico, inerte, e um fruto natural, vivo, cheiroso, suculento. O primeiro é produzido numa fábrica, pelo esforço humano. O outro cresce naturalmente, desde que esteja recebendo continuamente a seiva da árvore que o produz. Agora vai fazer muito mais sentido para você o que Jesus disse no capítulo 15 de João: Como a vara de si mesma não pode dar fruto se não estiver na videira, assim também vós, se não estiverdes em mim. Eu sou a videira, ele diz, vós as varas. Quem está em mim e eu nele, esse dá muito fruto, porque sem mim nada podeis fazer. Nos próximos 3 minutos, tudo o que você quiser, Deus fará.
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6: Meu mano Jessé, que alegria, meu Deus. Obrigado pelo convite. Deus te abençoe, ama a sua vida. Tem momento que papai chama a gente, Jessé, e diz assim, ó:

0: Glória a Deus.
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3: Momento de meditação. Daniel, servo do Deus vivo, dar-se-ia o caso de que o teu Deus, a quem tu continuamente serves, tenha podido livrar-te dos leões. Daniel 6:20. Deus vivo. Quantas vezes encontramos esta expressão na Escritura, e no entanto é justamente que perdemos tão facilmente de vista. Sabemos que está escrito Deus vivo, mas em nosso viver diário parece que nada perdemos de vista tão depressa como o fato de que Deus é o Deus vivo. Prezado ouvinte, Deus é agora o mesmo que era 3 ou 4 mil anos atrás e tem para com os que o amam e servem o mesmo poder soberano, o mesmo amor salvador que teve também no passado. E fará agora por você o que já fez há 2, 3 ou 4 mil anos, simplesmente porque Ele é o Deus vivo, maravilhoso, poderoso, aquele que não muda. Devemos, portanto, confiar nele. E em nossos momentos mais sombrios, nunca perder de vista que Ele ainda é e sempre será o Deus vivo. Se andamos com Ele, olhamos para Ele e dele esperamos socorro, podemos estar certos de que Ele nunca nos desamparará.
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0: Check na FM, 20 horas e 20 minutos.
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2: Em nome de Jesus, Pai, invocamos o teu santo e sagrado poder. São tantas as pessoas necessitadas. Estamos no sistema que jaz no maligno. Tantas pessoas perturbadas na mente, na alma. Quantos corações se entregando, quantas vidas se perguntando: por que estamos aqui? É certo que o inimigo vem para matar, roubar e destruir. E temos, Senhor, que reagir. Temos que encarar essa batalha de forma determinada. E bem sabemos que o Senhor Jesus não veio apenas para fazer uma história, mas veio para mudar a nossa história. Senhor, Ele nos ensinou como resistirmos ao inimigo. Quando o tentado não reagiu com pedras, com pauladas, não invocou anjos, arcanjos ou serafins, mas tão somente falou a palavra, declarou a verdade, e com isso o inimigo se retirou. Que cada um que me ouve tenha uma vida melhor. Tenha, Senhor, cada dia experiências mais nobres e vontade de influenciar outras pessoas com a transformação. Abençoa, Senhor, quebrando todo o laço do passarinheiro, repelindo, varrendo toda a peste perniciosa e estabelecendo nesse coração o poder do teu reino. Em nome de Jesus. Amém.

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